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1: São 5 horas.
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1: São 8 horas.
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1: São 13 horas.
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2: Boa tarde, eu sou a Ana Pinto e estas são as notícias de hoje. O município de Évora vai passar a gerir a Casa das Sementes, um edifício que será transformado num novo espaço dedicado à cultura. A iniciativa pretende recuperar e valorizar o imóvel, criando condições para acolher atividades culturais e artísticas, reforçando a dinâmica cultural da cidade. Seguimos para o litoral alentejano. O Cercal do Alentejo prepara-se para receber a 14ª edição do Encontro Motar Rodar Lento, marcada para os dias 10 e 11 de julho. O evento promete 2 dias de animação, concertos, convívio e atividades dedicadas ao universo do motociclismo, esperando atrair participantes de vários pontos do país. No setor do turismo, um alojamento de referência no Alentejo, distinguido com uma chave Michelin, anunciou o encerramento definitivo ao fim de 15 anos de funcionamento. A unidade era reconhecida pela qualidade da experiência proporcionada aos hóspedes e pelo contributo para a promoção turística da região. Ainda na agenda cultural, o Festival Vimiar 2026 regressa durante o mês de julho, com uma programação que alia música, cultura e gastronomia. A organização espera receber milhares de visitantes, contribuindo para a dinamização económica e turística do concelho. E terminamos com uma nota sobre acessibilidade. As praias do Algarve e do litoral alentejano vão dispor de novos mapas táteis e adaptados, facilitando a orientação de pessoas com deficiência visual. A medida pretende tornar o acesso às zonas balneares mais inclusivo e melhorar a experiência de todos os utilizadores. Foram estas as notícias de hoje. Tenha uma boa tarde.
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na telenovela Ouro Verde, transmitida na TVI e na TV Bandeirantes no Brasil. Ele interpretou durante um período de 3 meses o personagem Roberto, que era o chefe da cadeia onde o personagem de Diogo Morgado estava e onde salvou a sua vida. Durante o verão de 2019, Jean Cremona apresentou o programa Verão Tropical ao lado de Fatinha, personagem interpretada pela atriz e cantora Luciana Abreu na Rádio Tropical. Personagem esta que também faz parte do teledisco do single Uma Noite e Meia, lançado em 2021, e que nós vamos ouvir agora no legendado em português. Na próxima semana eu vou estar de volta com mais um grande nome da música brasileira como você nunca viu. Um grande abraço e olha o verão chegando!

0: A MPB, vista por Cláudio Canadá.
1: Estivemos com mais uma edição da MPB vista por Cláudio Canadá, presença habitual aqui na primeira hora do Legendado em Português. Quem também nos quis vir fazer uma visita através do 967-505-645 foi a Carolina, a partir de Lamego. Adoro quando misturas clássicos com os sons mais recentes. O programa está a fluir muito bem. Obrigado, Carolina. É sempre bom receber estas vossas mensagens através do nosso WhatsApp de serviço.

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O rapaz acende um cigarro e encosta-se à esquina para ver o bicho passar. 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

primeira hora está mesmo aí nos finalmente. Eu volto depois do sinal horário para a segunda hora do Legendado em Português. Espero que vocês voltem também para fazer companhia até ao final.

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1: São 16 horas.
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2: Boa tarde, sou a Joana Cardoso e estas são algumas das notícias que marcam a atualidade na nossa região. O Alentejo prepara-se para enfrentar uma nova vaga de calor intenso, com o Instituto Português do Mar e da Atmosfera a prever temperaturas entre 40 e 43 graus já nesta quinta-feira. A situação deverá agravar o perigo de incêndio rural, que poderá atingir o nível máximo em grande parte do território continental. A 18ª edição do Festival Medieval de Elva está de volta e vai decorrer no centro histórico desta cidade a partir de quinta-feira e vai prolongar-se até domingo. Vai contar com a participação de recriadores históricos, artistas, músicos, dançarinos, mercadores e artesãos. Fórum Cultural em Almodóvar recebe exposição de cerâmica Moldar Vida com o Barro, de Teresa Cortes e Inês Melo, até o dia 30 de setembro e reúne um conjunto diverso de obras. Praias do Algarve e Alentejo Litoral vão ter um mapa à entrada com o desenho das áreas de concessão, passagem e segurança, bem como das áreas livres, para clarificar a colocação de chapéus de sol.
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então de regresso para a segunda hora de emissão do Legendado em Português, e sei que vocês estão aí na frequência certa, também na sintonia de mais uma horinha desta emissão do Legendado em Português, com mais, como habitualmente, com mais duas horas de música da expressão portuguesa e as nossas rúbricas. Vamos para já à música, daqui a pouco vamos à primeira rúbrica, aqui a fazer-nos companhia nesta segunda hora de emissão. Obrigado por estarem aí desse lado. Irmão.

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A segunda hora já se iniciou, vamos então caminhando calmamente e descontraídamente, sempre com a música da expressão portuguesa, e vamos continuar com mais música antes de irmos até ao fundo do baú, mais uma vez, buscar uma relíquia aqui da música ligeira portuguesa.

0: Ora sim, é a vez de mais uma relíquia da música ligeira portuguesa, trazida aqui por mim, com a Naftalina, com Rui Cardoso.
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0: Hoje trazemos o Conjunto Mistério. O Conjunto Mistério constitui uma ponte entre gerações do rock português, desde o estilo do iê inicial até ao pop rock evolutivo da segunda metade da década de 60. Numa fase inicial, no princípio dos anos 60, Luiz Edington, na guitarra solo, Gonçalo Lucena na voz, Manuel Lucena na bateria, Edmundo Silva no baixo e Francisco Deslandes no ritmo, formam um grupo chamado Nova Onda. Imitando os Shadows, como era a marca na época, os Nova Onda limitavam-se a arranjos certinhos e a exercícios instrumentais bem conseguidos, gravando um single com uma versão pop do tema Vendaval, de Tony de Matos. Com o fim da fórmula, nasce o Conjunto Mistério. O Conjunto Mistério assenta a sua carreira na instrumentação de temas populares portuguesas, com arranjos pop. Na rádio, são apresentados por Carlos Cruz, que diz estar na presença de um Conjunto Mistério, porque ainda não tem nome. Lançam um concurso entre os ouvintes para o surgimento de um novo nome, mas as propostas eram tão débeis que ficou de vez Conjunto Mistério. Ganham, pouco depois, um concurso realizado no Cinema Roma e, como prémio, uma viagem a Londres, onde conhecem os Shadows, banda que uma boa parte dos membros do grupo idolatra. A fama de conjunto instrumental vai levar o Conjunto Mistério a acompanhar um lote variado de artistas nacionais, com particular destaque para Fernando Concha e do Ouro Negro, com o qual gravou Coela, um EP que ficou famoso. A entrada de Edmundo Val vindo dos Ecos e a saída de Edmundo Silva com Destino aos Shakes marcam uma fase de tradição importante na carreira do Conjunto Mistério, em meados de 60. É Mário Terra a quem substitui Edmundo Silva. Recém-chegado de Coimbra, José Cid acaba também por integrar o conjunto como teclista. Esta nova aquisição significou para o Conjunto Mistério uma inflexão musical para um tipo de música mais próxima daquela a que os Beatles faziam. Em 1967, termina a carreira do Conjunto Mistério. José Cid, Miguel Silveira, Mário Terra e António Muniz Pereira formam o Quarteto 1111. Recordamos o tema Alecrim, pelo Conjunto Mistério.

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1: Estivemos com mais um momento de recordação nesta emissão do Naftalina com Rui Cardoso e comigo a gaguejar também pelo meio. Vamos continuando com mais música, depois vem um pequeno bloco de comerciais e eu volto logo após para continuar aqui com mais música e mais ainda uma rúbrica, porque ainda vamos estar em linha com a Deco, como habitualmente.

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2: Estivemos com a presença habitual desta nossa rúbrica, a última destas nossas emissões regulares semanais, em linha com a DECO com a Graça Cabral. Vamos continuando em direção aos finalmente desta nossa emissão, mas não sem antes falar com a Patrícia, que nos fala de Vancouver, Canadá, e de transmitir a mensagem que ela deixou através do nosso WhatsApp. Bom dia, Rui, mesmo do outro lado do mundo, sempre ligada ao legendado em português. E ainda bem que isso acontece todas as semanas.
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Estamos assim a chegar aos finalmente da nossa emissão de hoje. Oh, pois é, com muita pena, deixo já aqui as minhas despedidas, marcando já encontro para de hoje uma semana no mesmo sítio, à mesma hora do costume, sempre com mais 2 horas de música da expressão portuguesa. Eu sou o Rui Cardoso, este é o Legendado em Português desta semana. Para a semana, há mais. Sejam felizes e façam alguém feliz. Amém.

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1: São 17 horas.
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2: Boa tarde, eu sou a Ana Pinto e estas são as notícias de hoje. O município de Évora vai passar a gerir a Casa das Sementes, um edifício que será transformado num novo espaço dedicado à cultura. A iniciativa pretende recuperar e valorizar o imóvel, criando condições para acolher atividades culturais e artísticas, reforçando a dinâmica cultural da cidade. Seguimos para o litoral alentejano. O Cercal do Alentejo prepara-se para receber a 14ª edição do Encontro Motar Rodar Lento, marcada para os dias 10 e 11 de junho. O evento promete 2 dias de animação, concertos, convívio e atividades dedicadas ao universo do motociclismo, esperando atrair participantes de vários pontos do país. No setor do turismo, o alojamento de referência no Alentejo, distinguido com uma chave Michelin, anunciou o encerramento definitivo ao fim de 15 anos de funcionamento. A unidade era reconhecida pela qualidade da experiência proporcionada aos hóspedes e pelo contributo para a promoção turística da região. Ainda na agenda cultural, o Festival Vimiar 2026 regressa durante o mês de julho, com uma programação que alia música, cultura e gastronomia. A organização espera receber milhares de visitantes, contribuindo para a dinamização económica e turística do concelho. E terminamos com uma nota sobre acessibilidade. As praias do Algarve e do litoral alentejano vão dispor de novos mapas táteis e adaptados, facilitando a orientação de pessoas com deficiência visual. A medida pretende tornar o acesso às zonas balneares mais inclusivo e melhorar a experiência de todos os utilizadores. Foram estas as notícias de hoje. Tenha uma boa tarde.
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1: São 18 horas.
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2: Boa tarde, sou a Joana Cardoso e estas são algumas das notícias que marcam a atualidade na nossa região. O Alentejo prepara-se para enfrentar uma nova vaga de calor intenso, com o Instituto Português do Mar e da Atmosfera a prever temperaturas entre 40 e 43 graus já nesta quinta-feira. A situação deverá agravar o perigo de incêndio rural, que poderá atingir o nível máximo em grande parte do território continental. A 18ª edição do Festival Medieval de Elva está de volta e vai decorrer no centro histórico desta cidade a partir de quinta-feira e vai prolongar-se até domingo. Vai contar com a participação de recriadores históricos, artistas, músicos, dançarinos, mercadores e artesãos. Fórum Cultural em Andovra recebe exposição de cerâmica Moldar Vida com o Barro, de Teresa Cortes e Inês Melo, até o dia 30 de setembro e reúne um conjunto diverso de obras. Praias do Algarve e Alentejo Litoral vão ter um mapa à entrada com o desenho das áreas de concessão, passagem e segurança, bem como das áreas livres, para clarificar a colocação de chapéus de sol.
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8: Ora bom, muito boa tarde, cá estamos, Giro Lusófono, hoje a 3, dois Paulos e um Milton. Vamos ver quem é que ganha, se é que vai ganhar alguma coisa. Quem perde de certeza é aqui Moçambique, por um dos temas que trazemos aqui para um segundo tema, que tem a ver com a morte do bispo de Quelimane, que foi assassinado, e que nos vai levar também ao segundo tema que nós trazemos. Sendo que o primeiro tema que propomos para hoje tem a ver precisamente com uma outra proposta, esta de José Eduardo Agualusa, um nome da cultura subejamente conhecido, mas que levantou aqui uma questão pertinente, que tem a ver com, por assim dizer, a titularidade da língua portuguesa, quando estamos a breves dias de comemorar o dia da língua, o verdadeiro dia da língua portuguesa, o 10 de junho, com o grande Camões, e que nos levanta aqui esta questão que, e muito bem, o professor Elísio Macano levanta no Jornal Público da quarta-feira passada, ele que é um professor de Sociologia e de Estudos Africanos, e que levanta esta questão que eu acho pertinente. E para começarmos precisamente com ela, vou passar aqui ao Paulo, e o que é que te advém dizer sobre esta proposta que tiveste também agora aqui a ler, ou esta ideia que José Agualusa deixa um pouco no ar.
9: Bom, antes de mais, boa tarde a todos, Paulo, Milton, Indira, se nos está a ouvir, os restantes ouvintes todos. Bem, o próprio professor Elísio Macamo diz aqui nisto que a proposta não é para ser levada a sério, não é? É uma proposta, por vezes os artistas, não sei se por irreverência, se por convicção, têm propostas polémicas, portanto, esta é também uma proposta polémica, da qual eu não concordo, porque as coisas têm uma determinada história, digamos assim, e a língua portuguesa, quer a gente quer goste, quer não goste, é isso mesmo, é uma família de línguas que é a língua portuguesa, que já vem no latim, hein? Nós também não nos lembramos que as pessoas da Península Ibérica também foram colonizadas pelos romanos e na altura também ninguém lhes perguntou nada, não é? As pessoas que estavam em Évora em 1165, quando chegaram as tropas do Geraldo Sem Pavor, também ninguém lhes perguntou se queriam ser englobadas no Reino de Portugal ou não, portanto, as coisas na altura eram assim, portanto. O Água Lusa, um dos meus escritores preferidos da atualidade, penso que não precisaria disto. Ele está com esta proposta. Eu, sinceramente, não levo esta proposta a sério porque acho que não tem pernas para andar.
8: Milton, até porque a Indira já deixou no ar, de uma última conversa, aqui há duas ou três semanas, deixou um pouco no ar esta ideia. E eu, de facto, quando li este texto deste professor, lembrei-me dela. E achei que era um tema muito pertinente, embora depois também emita a minha opinião, não é? Mas a tua, Milton, o que é que tu achas referente a esta questão?
10: Obrigado, Paulo, pela palavra. Queria cumprimentar os ouvintes que ouvem-nos nesse momento. Queria cumprimentar aqui os meus pares, o Paulo, os dois, o duplo, a dupla dos Paulos. Vamos lá ver como é que isto. Mas na verdade este programa acaba sendo. Não uma disputa, mas uma colaboração das partes. Pronto, eu penso que a proposta do escritor José Eduardo Água Lusa, para mim não passa mais de uma provocação literária, mais do que literária e cultural, né, linguística, mais do que uma coisa de algo mesmo sério, porque nós sabemos que o português não só se trata de uma língua marcante, mas também trata-se também de algo que reflete aquilo que nós somos como povo. Ou seja, nós nos comunicamos em português e desde os tempos das navegações portuguesas, nos descobrimentos, o português sempre foi usado como a língua para a transmissão dos conhecimentos, da cultura e a comunicação no geral. Portanto, não acredito que hoje, com tantos problemas que nós temos, mudar uma língua de português, mudar o termo ou o nome, vai mudar alguma coisa. Acho que hoje nós temos que centrar em problemas realmente que são relevantes, ok? Mais do que mudar o nome.
8: Mas tu não achas, desculpa, mas tu não achas que isto poderá também ser uma forma de se voltar a pôr na ribalta a discussão da devolução de bens aos países africanos? Também já tínhamos falado isso aqui e ficámos até de falar num outro programa sobre isto, né? Mas isto não será a nossa língua é diferente da língua portuguesa, mas também nós somos diferentes e podemos, estou a pensar alto, né? E podemos também voltar a dizer que o Portugal, neste caso a Europa, como já alguns países têm feito, têm que devolver tudo o que lá trouxeram, não é?
10: Sim, eu penso que baseado naquilo que já tínhamos falado nos programas anteriores da compensação, a compensação não tem, para mim, não tem a ver com a devolução, ok? A compensação tem a ver com a consciência do que pode ser feito hoje para redimir as coisas que foram feitas anteriormente, mas isso no sentido do progresso. Vamos todos progredir. Claro. Ou seja, houve uma altura que a Europa desenvolveu, progrediu, graças a um esforço e recursos de África. Hoje, nós não queremos de volta aquilo que foi tirado. Nós hoje queremos vamos trabalhar em conjuntos, em colaboração, para que sejamos em pé de igualdade ou próximos. ao mesmo pé de igualdade. É difícil, porque são anos e anos, anos de desenvolvimento, séculos de desenvolvimento europeu em falta com os países africanos. Mas hoje, com as tecnologias, o desenvolvimento que nós levávamos 100, 200 anos, hoje em 10 anos, a gente consegue resultados bastante palpáveis. Mas eu penso que, voltando só àquela questão, termos um nome, mudar a língua portuguesa, não parece que seja uma solução. Eu penso que na minha perspectiva, criar um padrão de português até para mim é uma saída. Aquilo, a exemplo do novo acordo ortográfico. Por quê? Antigamente até entendia-se, ok, Angola, Moçambique são países, falamos de regiões completamente separadas e distantes. Hoje, com a globalização e com praticamente a inexistência de fronteiras, torna-se ainda cada vez mais necessária padronizar certos recursos, e um dos recursos é a língua. Eu digo isto porque tem imensos alunos brasileiros, moçambicanos, angolanos, quando vêm a Portugal para estudar, depois têm grandes dificuldades na escrita, têm grandes dificuldades ao comunicarem-se com as outras pessoas. Okay? Então, para além da dificuldade de integração cultural, depois tem a língua, que é um fator muito importante e um fator também de exclusão social. Se nós pensarmos não em nomes, mas começamos a pensar num padrão de língua, seguindo certos parâmetros, acho que seria uma solução mais materializável
8: Bom, eu acho que referente a este tema, vocês os dois disseram praticamente tudo. Eu só reforçaria, porque de facto acho que pode haver uma opinião, pode haver uma ideia por trás desta opinião, como eu estava a dizer, mas acho que era de facto uma questão desnecessária, porque nós temos um português, na minha ótica, né? Temos um português com várias. Temos um português do Brasil, temos um português da África, temos um português que se fala de várias maneiras. Ainda outro dia tu, Milton, referiste muito bem, e agora voltaste aqui a referir ao de levezinho, de facto a língua pode ser a própria ser integração, pode ser uma série de determinados fatores importantes para a língua, até a pronúncia ou a forma de falar. Por exemplo, tu consegues identificar quase sempre, atenção, quase sempre, porque eu vou-te aqui dar os últimas 4 ou 5 entrevistas de rua que vi num canal de televisão qualquer, eram pessoas negras, portanto, dos Palopes, num português corretíssimo, que se eu não visse as imagens, não acreditava. Portanto, até um deles, que eu tomei como referência, um jovem, que estaria para aí no secundário, um jovem com um português extremamente bem articulado. Não havia ali a mínima forma de tu dizeres que ele era daqui ou dali ou daquela, ou fosse africano, ou fosse brasileiro, ou fosse, no caso depois das pronúncias, alentejano ou nortenho. Né? Portanto, e isto, repara, por exemplo, comigo acontece, qualquer pessoa que liga a rádio diz que este gajo é alentejano. É mais que evidente, né? Como até contigo, quando tu falas, Milton, consegue-se perceber que tu és africano. Enfim, evidentemente, se tiver aqui algum brasileiro, também será de facto fácil, ou se calhar com o nortenho a mesma coisa. Bom, e isto para dizer o quê? Eu até acho que é uma riqueza nós termos o português falado. em formas diferentes. Isto só nos enriquece a nossa língua. Eu depois referi ali no texto do professor, com razão, que há a evolução há a evolução nas palavras, na maneira de falar, algumas diferenças das palavras, mas isso é a língua, como ele aqui refere muito bem, a evoluir. Portanto, a língua está em evolução permanente. Nós hoje utilizamos uma série de termos importados do Brasil, outros importados da África, sobretudo quando foi a época da descolonização. Importámos, lembro-me bem, o bus, que era o autocarro, outras palavras, o ya, que vem dessa época, uma série de palavras que vieram com eles, com os africanos e com os retornados, e que entraram no nosso vocabulário. E muitos deles até já estão no dicionário. Portanto, eu penso que nós temos uma língua, concordo precisamente com o Milton, nós temos uma língua riquíssima, que deve ser valorizada em vez de desvalorizada. Penso que há aqui uma ideia. Sabes que às vezes a idade leva-nos a querer deixar uma marca mais. Este homem não precisa de marca nenhuma, que é um escritor demasiadamente consignado na língua portuguesa para precisar de dizer o que é que seja, ou alguma coisa fora da caixa. Eu acho que depois a idade às vezes também nos leva a dizermos coisas fora da caixa, e isto concordo contigo, parece-me mais uma provocação para fazer mexer as ideias e as cabeças, e desse ponto de vista até acho que é muito, muito interessante. Agora, penso que nós temos a maior riqueza que vai ser comemorada depois da manhã, que é a nossa língua, que é, se não estou em erro, a quarta ou a quinta língua mais falada do mundo. Do mundo, quer dizer, estamos a falar para uma coisa em que, de uma dimensão fantástica, que nos pode trazer tudo isso que quer o Paulo, quer o Milton referiram, até do ponto de vista económico. E o Paulo estava aqui a dizer que queria dizer mais qualquer coisa.
9: Eu queria só acrescentar aqui uma coisa, corroborando tudo o que vocês disseram, da dinâmica da língua, etc, etc. Queria só acrescentar aqui uma coisa. A maior parte das pessoas não sabe isto, mas, por exemplo, Angola. Vamos falar de Angola, que é o que eu conheço melhor. A única coisa que Angola tem em comum é terem tido o mesmo opressor, mesmo colonizador, neste caso os portugueses, e que depois deixaram a língua e a religião. Caso contrário, aquelas pessoas são completamente diferentes. Antes não tinham a mesma religião, não têm a mesma língua, não têm os mesmos costumes, não têm os mesmos nada. Não haveria hoje uma Angola, havia pelo menos umas 10 Angolas. Portanto, por isso é que a própria ONU diz, não, nas fronteiras coloniais não se mexe. Mesmo por muito erradas que elas sejam, embora já se tenha mexido e mexa-se. Porquê? Porque está, a gente pode fazer algumas reparações na história, discutir isso e bem, mas a gente não pode apagar a história. Então o que acontece é, criou-se estes países de forma artificiais, que trazem em parte aos problemas que hoje a gente vê, mas eles agora tentam se manter. E uma das maneiras deles tentarem manter é precisamente com a língua. Porque a única língua que as pessoas de Angola têm em comum, para o bem e para o mal, é o português. É aquilo que lhes mantém e conseguem fazer comunicar todos, a maior parte uns com os outros. Por isso é que eu lembro-me, quando cheguei à Angola inicialmente, por exemplo, até um simples jogo de futebol entre amigos começa com o hino nacional. A primeira coisa que eles fazem é cantar o hino nacional. Porquê? Porque eles têm a noção da debilidade do que é um país com 50 anos, independente e se calhar com um pouco mais. E então, portanto, o que eu queria reforçar é isso. A língua é uma das razões que mantém um país unido. Epá, se chama portuguesa, se chama brasileira, etc. Isso é outro problema. Mas é o uso da língua, é um problema. Nós, por exemplo, nós hoje olhamos para a França e vemos o francês, não é? O Napoleão fez exatamente a mesma coisa. Napoleão, quando chegou o imperador da França, quando governou a França, uma das coisas que ele fez foi a língua francesa. Os italianos nos séculos XIX, né, já dizia o Garibaldi, criámos a Itália, agora temos que criar os italianos. Portanto, a língua é uma cola que ajuda as pessoas e ajuda aos povos. E no caso da língua portuguesa, deve, e espero que seja cada vez mais, até no contexto da Cplp, etc., a ligar os povos de Portugal com os restantes povos que têm o português como língua oficial. Talvez com exceção da Guiné-Conakry, que também não tem o português como língua oficial.
8: Pois também.
9: É só membro.
8: É só. Bom, vamos dar aqui espaço para o Manel passar aqui a meia hora, se calhar. Não, estava a dizer que não. Fazemos de seguida. Muito bem, então, aí estamos. Então, o segundo tema que trouxemos para hoje tem a ver com o bispo de Cabo Delgado, que diz que acredita que já existe um califado em Cabo Delgado. Nesta mesma semana, mais melhor dizendo, ontem, foi assassinado o bispo de Quelimane, não é o mesmo bispo, em Moçambique. E começaria por aqui, dando a palavra ao Milton.
10: Mas
8: o que achas que está para ali a passar?
10: Mais uma vez, Paulo.
8: Já falámos sobre isto, sobre esta zona, né?
10: Sim, já falámos sobre Cabo Delgado. Cabo Delgado é uma região, só para clarificar aqui alguns ouvintes, claro, Cabo Delgado é uma região situada no norte de Moçambique. E é um local, é uma região que desde 2015 vive um drama causado pelo terrorismo, violência e algum medo. No entanto, algumas vozes já desde algum tempo para cá vêm alertando sobre a situação caótica de Cabo Delgado. E uma dessas pessoas é o bispo António Juliás, que é atualmente o reitor da Universidade Católica de Moçambique. E vem alertar para uma crescente influência de grupos extremistas em Cabo Delgado. E com uma intenção de construir um califado. Ou seja, estas declarações vêm do fato de vários pronunciamentos da população, ou partilhas da população, ocupada, algumas regiões ocupadas, ou então populações que em algum momento foram sequestradas, feitas reféns, e o discurso sempre foi esse, desses grupos, é construir um califado.
8: Mas
10: em Cabo Delgado.
8: Este bispo é o bispo de Cabo Delgado? O que diz isto?
10: Sim, sim, é o bispo de Cabo Delgado.
8: Sim. Não, era para situar, porque o bicho que foi assassinado é
10: de Quelimane.
8: É de Quelimane, sim.
10: É da Zambésia, no caso de Quelimane. Então, este bispo chama atenção ao fato de esta intenção do califado, ou melhor, esta influência desses radicais vem trazer também um prejuízo de união nacional. Ou seja, enquanto há alguns anos a religião sempre foi usada para unir as pessoas, estas frentes terroristas têm vindo a trazer um discurso, um argumento em que têm levado ao ódio a outras religiões, em particular a católica. Eu digo isto porque foram relatados, e o próprio bispo relatou, a violência destes mesmos grupos para com alguns católicos. Não só violência para com pessoas, mas também uma violência contra infraestruturas da Igreja Católica em Cabo Delgado. Ou seja, enquanto alguns anos atrás havia uma convivência pacífica, tanto dos muçulmanos quanto dos cristãos, no caso católicos, em que nós víamos os muçulmanos a participarem em funerais de alguns católicos e vice-versa, hoje começamos a ter um cenário de desconfiança total. Ou seja, para além do mal social que está a causar por destruição e pelas mortes, quando digo mortes, não estou a falar mortes, estou a falar de decapitações em Cabo Delgado. E isto está a trazer aqui um grande medo e uma grande insegurança por parte das pessoas. Ou seja, Cabo Delgado, ao longo de muitos anos, foi conhecido, estou a falar Cabo Delgado, em particular Pemba, foi conhecido como o paraíso natural que Deus nos deu. Ou seja, é um lugar em que nós temos as maravilhas, tudo que nós podemos imaginar de uma praia, por exemplo, perfeita, nós encontramos em Cabo Delgado. Para hoje, ser conhecida no mundo como uma região praticamente difícil de viver graças a esta fragilidade. Mas nós estamos a falar de cerca de, desde 2015 até então, estamos a falar de cerca de 700 mortos e 1 milhão de, exatamente, desalojados, né? Ou seja, é uma região com um grande potencial turístico e, acima de tudo, um grande potencial em recursos naturais.
11: É gás ou é...
10: Nós em Cabo Delgado temos gás, temos grafite. A maior reserva de grafite do mundo está em Cabo Delgado. Eu digo isto porque já tive a minha empresa a prestar consultoria para uma grande operadora australiana. Eu pude viver a riqueza daquela região. E ainda aprendi tudo isto, nós ainda temos o rubi. Os maiores rubis do mundo são extraídos em Moçambique.
11: Ali.
10: Em Cabo Delgado. Ou seja, é uma região com vários interesses econômicos. Mas, ao longo desses anos, eu penso que, não de forma intencional, eu acredito, a população sentiu-se desamparada a nível social. E quando é assim, cria-se um vazio. E nós sabemos que na natureza o vazio não é aceitado. Ou seja, há sempre uma tendência a ocupar vazios. A natureza já faz isso naturalmente. E a nível social também acontece isso. Então, nesses vazios sociais, quem acaba ocupando? Movimentos dessa natureza, extremistas. Se beneficiando da fragilidade social de uma população, fazendo promessas que nós sabemos que dificilmente a gente consegue se implantarmos uma zona armada. Não tem como prometer uma escola, não tem como prometer um centro de saúde numa zona completamente conflituosa. Portanto, eu penso que Cabo Delgado é um assunto que deve ser tido em consideração e, acima de tudo, o problema de Cabo Delgado tem que ser resolvido de forma pacífica, sem que haja necessidade de envidarmos pela via armada. E nós temos, digo, em Moçambique, nós temos um historial de uma resolução de conflito civil que não terminou porque uma parte foi vencida. Não, porque sentamos na mesa, conversamos, eu refiro-me à guerra civil, claro, que houve. Nós sentamos, conversamos, entramos num acordo e até então vivíamos em Moçambique de forma pacífica.
11: Paulo,
8: o que é que se passa ali?
9: Bom, eu não tenho muito a acrescentar. Eu lembro-me que até de um dos primeiros programas, sim, nós falámos com o Medeirote e na altura concordámos todos que aquilo não se resolvia só com uma intervenção militar. Do tudo o que o Milton disse agora, talvez a única coisa que eu discordo é aquilo já não tem solução pacífica. Portanto, nós não estamos a falar de pessoas que fazem legitimamente a sua propaganda às suas igrejas e às suas ideias, à sua religião. Estamos a falar de terroristas que entraram ali, que já tinha, que é um grupo terrorista que não começou ali. Portanto, estamos a falar do Estado Islâmico, que já tinha feito o mesmo na Síria e noutras partes do mundo, e que quando vem, não vem para trazer democracia, não vem para trazer tolerância, não vem para trazer nada, vem para impor uma religião, neste caso o islamismo, como uma religião de Estado, um modo de ser e de estar que é a Sharia, e portanto, e quem não está dentro disso é um inimigo, e muitas vezes é decapitado, noutras é degolado, noutras é tudo. Portanto, o grande problema foi deixar crescer muito o problema, não é? Há algumas teorias da conspiração, não sei, não tenho dados para isso, que dizem, por exemplo, que os americanos é que apoiaram aquilo para tentar tirar os franceses da total, precisamente desses recursos naturais que o Milton falava. Não tenho dados disso, tenho apenas noção de que existem essas teorias da conspiração. O Milton também disse uma coisa importante, que é o espaço vazio ocupa-se. Isso é um facto. Portanto, pá, lamento muito, mas Cabo Delgado tem que ter uma intervenção militar e que deixaram crescer o problema. Queria só alertar para duas coisas, que é uma é quase a completa ausência de Cabo Delgado, portanto, deste terrorismo islâmico da comunicação social portuguesa a nível nacional, tirando o Nuno Rugeiro. Praticamente ninguém fala disto, que ele vem alertado já há bastantes anos, entretanto depois meteu-se outros conflitos, Ucrânia, Israel e tudo, e tem falado menos nos últimos tempos, mas tem alertado bastante para este problema. Não é? E dizer em forma de provocação que as pessoas que estão a ser ocupadas, estão a ser despojadas, etc, etc, em Cabo Delgado, se calhar também mereciam uma flotilha.
8: Ah, isso é uma piada.
9: Bom, mas Paulo, desculpe, esqueci-me só de dizer uma coisa, Ken. E depois tem outro problema, que é uma coisa que também é muito pouco falada, que é, e que se calhar a maior parte das pessoas não sabe isto, a religião mais perseguida no mundo é a religião cristã. Portanto, nós estamos na Europa, que é maioritariamente cristão ainda, vamos ver durante quanto tempo. E parece estranho dizer isto, mas não, mas a religião mais perseguida no mundo é a religião cristã. Basta pensarmos no Médio Oriente, etc, etc. E para quem se interessa por estes temas, desafio-os a ir à Igreja de Santa Clara, ali na Rua de Serpa Pinto, ver uma exposição que ainda por cima é gratuita, precisamente sobre perseguição aos cristãos em todo o mundo, que é um problema também praticamente não falado na nossa comunicação social mais generalista.
8: É, bom, eu penso que, dando aqui a minha opinião, vocês dois se referiram com mais informação do que eu a esta matéria. No entanto, nós já tínhamos também falado sobre isto e sobre os califados, e enfim, já não é uma teoria da conspiração, até porque está afirmado precisamente por grupos como estes que querem recuperar os califados. Bom, e aí não podemos esquecer que temos o califado aqui mais próximo de nós, aqui em Espanha, que precisamente ocupou toda esta zona onde nós estamos, que é o califado de Córdoba, e que continuam a dizer que é uma meta a atingir. De facto, acontecendo isto que acontece, como tu dizes e muito bem, é pouco falado. Moçambique, embora em termos do país, Cabo Delgado seja uma zona muito pequena e a norte, muito, muito distante do centro e do sul do país, e isso poderá ter dado ali espaço para eles penetrarem, não é? Agora, também já falámos isto, eles têm atraído muitos jovens porque também não há futuro ali para os jovens, não é? Portanto, há aqui também uma questão social. É evidente que fazem promessas, mas promessas de haver escolas, isto e aquilo, mas essas serão sempre promessas. Quando pregam com uma metralhadora Eu creio que se chamam aquelas AKAPAS, não tenho bem a certeza do nome, do nome delas, as AKAPAS, que são as mais usadas nesses países e para esses terroristas. Um jovem sente um poder que não tem até ali e passa a ter algum interesse em alguma coisa, né? Que seja na guerrilha, né? Portanto, temos uma parte de Moçambique abandonada. Já tínhamos também referido que os franceses da Total tinham ido embora com um projeto de milhões de euros que tinham para aquela zona. Pois a mim também não me admira nada que haja aí o dedo americano, e aquilo que já falámos também aqui várias vezes, as cinco irmãs, que são as petrolíferas, que não brincam em serviço e não deixam espaço nenhum desocupado. Por isso ainda há um caminho longo para fazer. Mas tu querias dizer qualquer coisa, Paulo?
9: Não, quando o Paulo estava aí a falar do Califato de Córdoba, estava-me a lembrar de daí há mais ou menos um ano e pouco, recebi aqui uns turistas americanos, precisamente, que já tinham estado a visitar parte do mundo, e eles dizem que no museu nos Emirados Árabes Unidos está lá o futuro dos Emirados Árabes Unidos e o território a conquistar, e entre eles está a Península Ibérica. Portanto, isto é uma coisa que... Pá. Agora, imaginem o que era Portugal a ver um museu aqui em Lisboa, ou em Évora, ou no Porto, ou seja onde for, e dissesse assim, futuro dos territórios a conquistar, e metêssemos, por exemplo, Cabo Verde, imaginem o escândalo que não era. Ali é normal. Só para vermos a dualidade de critérios que há no mundo.
8: Sim, sim. Isso é um dado bastante importante. Voltava aqui ao Milton. Só porque, quem era este bispo que foi assassinado? O bispo de Climane, é na Beira. Beira é uma zona central, portanto, é mais abaixo de...
10: Abaixo de Cabo Delgado.
8: Abaixo de Cabo Delgado, ainda com alguma distância. Sim. É uma zona onde a guerra foi forte, não é?
10: Mas, forte.
8: Mas que está também mais ou menos estabilizada. Mas, porque aqui no relato que a Lusa faz, é um assassinato planeado, não é? Portanto, entraram dentro da casa do bispo, saltaram os muros, uma coisa, um ataque que não foi um caso isolado, não é?
10: Prontos. Mas antes de entrar para este assunto, só queria citar aqui umas pequenas palavras, porque eu vi o Paulo a referir como se Cabo Delgado tivesse sido abandonado. Não, eu penso que Cabo Delgado não está abandonado. Eu penso que Cabo Delgado enfrenta um problema que nós nunca tivemos naquela região. Não há historial na África Austral de movimentos terroristas. Não há. A única coisa que se aproxima àquilo que seria um movimento terrorista foi na altura do Apartheid, quando os movimentos nacionalistas faziam ataques esporádicos, né, numa perspectiva de pressão ao governo do dia para exigir direitos iguais. Mas fora isso, nós não temos historial de terrorismos naquela região. Não só naquela região da África Austral, nós temos muita... É verdade que tem algumas regiões específicas com influência muçulmana, mas num geral, não. Somos na maior parte cristãos. E digo que é uma situação tão difícil que a Nigéria, com a capacidade toda que detém, até hoje tem que viver com o grupo Boko Haram, que é um grupo também de terroristas. Isso para dizer que não é um problema fácil de resolver. Mas também penso que nos outros lugares, como Nigéria, essa situação perdura, mas a única solução que usou-se, pelo menos é aquilo que a gente vem acompanhando pela comunicação social, é via armada. Por isso é que eu disse, não é só via armada. Se a via armada em alguns locais já se mostrou pouco eficiente, se calhar a via do diálogo, a via da presença do Estado com maior força na comunidade pode ser uma das soluções. Eu digo isso porque nós temos um exemplo muito claro disto. Na guerra de desestabilização, na guerra civil, quando o grupo armado da RNAMO estava a poucos quilômetros de entrar na zona sul, no combate extremamente intenso, quando todo mundo achava que não havia nenhuma solução, foi na altura que se decidiu para sentar e se conversar. E achou-se uma maneira pacífica de convivência entre ambas as partes. Por isso é que eu acho que se a via armada até então não se mostrou como uma solução, o diálogo pode ser. Embora a gente ache que não.
9: Eu peço desculpa, mas eu vou ter que só responder. Vou só muito rápido. Primeiro, eu não defendi só a via armada. Sim. Disse é que sem via armada, não, sem armas, aquilo já não tem solução. E depois é assim, estás a dar bons exemplos, mas este califado não se quer englobar no estado de Moçambique. Eles querem separar-se, querem fazer outra coisa. Portanto, o conflito entre a RNAMO e a Frelimo e tudo, eles com ideias diferentes, opostas e tudo, mas estavam a lutar os dois pelo mesmo estado, pelo mesmo país, pelo mesmo ideal, vá, digamos assim, embora em aspectos políticos opostos. Estes não. Estes querem, renegam aquilo que são os nossos valores, os valores da liberdade religiosa, etc, etc, etc, que Moçambique tem, e bem, como Milton falou e tudo, e que permite que haja comunidades muçulmanas e hindus também. Eles não querem nada disso, Milton. Eles querem fazer um califado à parte, querem separar-se. Eles querem acabar com Moçambique. E quem diz com Moçambique, diz com Portugal e com Espanha e com tudo. Eles querem controlar o mundo inteiro sobre um califado. E tem que começar por algum lado. Começam por onde os deixam, onde sentem mais fragilidades.
10: Só para colocar aqui uma experiência minha. Na altura em que os

0: ver, com certeza que haverá, não consigo ver um contador de histórias num corde, com toda a sua, enfim, com toda a sua diferenciação a nível de carroçaria e da beleza que tem, mas eu tenho a certeza que arranjo 20 ou 30 famílias que lhe arranjam histórias num Fiat 600 e não arranjo uma única que arranje uma história num carro desses grande e opulento, como digo.
1: É curioso que algumas poucas marcas, desde o início, ao lado dos automóveis, mantiveram o seu design. Estou-me a lembrar, por exemplo, da Porsche, que no fundo aquela forma penetrante é a mesma que quase hoje ainda mantém nos carros atuais.
0: A Porsche é um grande exemplo de uma marca que faz disso, dessa herança de design, pronto, uma questão central na produção e no design dos seus carros. Acho que é a melhor forma de homenagear as suas origens, não é? Aliás, a sua origem é mesmo o avô da Porsche, é o Volkswagen Carocha.
1: Pois, sem dúvida.
0: Até uma expressão muito, muito engraçada dos 356, eram os carochas de bico.
2: Carochas.
0: Parece o primeiro Porsche, o 356, parece um carocha que foi esticado, né? Estão lá as referências todas, o motor traseiro, toda a linha, aquela linha da frente, os faróis, tudo. Está lá toda essa herança e ainda hoje a Porsche faz gala. Continuando a linha do 911, esquecendo os SUVs e essa linha que, enfim,
1: que necessária também.
0: Necessária e importante para a marca, atenção, e que foi ela que permitiu que a Porsche ainda hoje exista, essa é a realidade. Mas de facto, no 911, que foi o seguimento do 356 e portanto é o grande modelo da Porsche, continuam a fazer essa homenagem, esse seguimento dessa linha de design.
1: Muito bem. Hoje em dia vimos um bocado de tela ou de tecido a prender-nos ao banco, vulgo, cintos de segurança, que, ao que parece, desde 1971, os australianos inventaram esta coisa do cinto. Será que este evento reverteu as mortes que aconteciam e que estão referenciadas aos automóveis, que diziam que eram superiores aos da guerra, aos mortos da guerra?
0: Isso é inegável, com certeza que sim. Relativamente à origem do cinto de segurança, tenho algumas dúvidas, porque acho que o mais comum terá sido a Volvo, se não me engano.
1: Os suecos?
0: Os suecos a criar a questão do cinto de segurança, pelo menos o de 3 pontos. Que é aquele que hoje em dia utilizamos. Relativamente à questão da prevenção das mortes, há isso, com certeza, e ainda mais quando ele se tornou obrigatório, porque uma coisa é o carro ter cinto de segurança e não ser obrigatório. Durante anos, eu lembro-me, ainda em criança, não era obrigatório o cinto de segurança, e as mortes continuavam, e continuava-se a ouvir: ah, se tivesse cinto de segurança, não tinha acontecido. A obrigatoriedade da utilização do cinto de segurança, quer nos lugares da frente, quer nos lugares de trás, obviamente que vai trazer uma diminuição na questão das mortes nos acidentes. Isso não é inegável.
1: Inexplicavelmente, há tolerâncias de uso de cintos de segurança àqueles que mais utilizam a viatura, que são os profissionais, e têm uma tolerância. Os polícias, taxistas e afins metem no ar a vantagem de não usar o cinto de segurança, que para mim, enfim, tem uma palavra começada por E que não faz sentido.
0: Custa-me ouvir que isso é uma vantagem.
1: Pois, eu também.
0: Mas pronto, é como também.
1: O Brasil, e com a sua crise energética, em 1970 introduziu um novo programa de energia para a locomoção, programa tal, o Programa Nacional do Álcool. Ainda hoje, a utilização no México e no Brasil é frequente. Aliás, diz-se como piada que as pessoas andam todas alegres por respirarem os ares do éter, do álcool no ar. O que é que acha desta utilização do pró-álcool?
0: Sinceramente, não tenho opinião. Não é um tema que tenha explorado e que não tenho realmente opinião relativamente a essa utilização no mundo automóvel.
2: É um bocadinho local.
0: É, exatamente. É um não, local. Aqui na Europa não foi algo que
2: até
0: tenha
2: porque
0: sido.
2: O tipo de produção a que o álcool obriga não sai exatamente barato. Teria que se alargar mais ao planeta para se conseguir uma

0: produção e não sei se seria possível. Os combustíveis atuais que se desenvolvem, os combustíveis sintéticos, em que a Porsche é pioneira também, esses têm um tipo de produção semelhante também, é uma, a partir de resíduos agrícolas e a partir de alguns vegetais e etc., que vai de encontro à produção do álcool, quase. Também tem a origem vegetal. E esses talvez tenham um futuro, não é? Com tanta guerra aos combustíveis fósseis, talvez esses sintéticos tenham um futuro. Mas o álcool é uma coisa a nível do Brasil, praticamente só.
1: E o México? O México também tem.
0: O México tem algum, sim.
1: Tem algum também. Filipe, para concluir esta ronda de questões, porque estamos mesmo a chegar às 22 horas, outras fontes de energia têm sido realmente utilizadas, umas com maior sucesso, outras menos. Quanto a si, qual é o futuro próximo? O que é que prevê que seja? Ainda há pouco o Nuno referiu uma das fontes de energia. Quanto a si, o que é que acha que seja a próxima energia do futuro?
2: As fontes de energia vão depender muito daquilo que o mercado ditar também, e a verdade é que de todo o interesse da indústria
0: e dos interesses.
2: Principalmente dos interesses da indústria. O Nuno há pouco falou na questão do hidrogénio, que a Toyota foi ou está a ser pioneira. Poderá ser uma fonte interessante no futuro. Gostava que houvesse essa aposta. É uma tecnologia bastante limpa também. Esta questão dos combustíveis sintéticos, que aposto tem sido pioneira, acho que também pode vir a ser uma das grandes opções no futuro. É uma incógnita, vamos ver.
1: O hidrogênio, não?
0: O hidrogênio como combustível.
1: Sim, como combustível.
0: Não como célula de fornecimento elétrico. Há as duas vertentes do hidrogênio. Como combustível, penso que terá futuro.
2: Penso que passará por aí. Hidrogênio ou eventualmente algum combustível sintético?
0: Os sintéticos, do momento, ainda são caros de produzir. Uhum. Só se houvesse muito interesse generalizado, interesses maiores, a apostar nisso.

0: E estávamos aqui em off, aqui ao som da Cesária Évora, a conversar informalmente sobre alguns carros com valores muito, muito interessantes, que vão a leilão, alguns, e haja quem tenha a possibilidade de os adquirir, e o que é sempre bom, porque assim não ficam. E dizia o Filipe, e agora passo, vocês não assistiram, portanto não sabem, e dizia ao Filipe que um automóvel
1: foi feito para andar.
0: Foi feito para andar.
1: Sim.
0: Embora possa estar numa redoma de vidro ou não.
1: Pode. Automóveis também foram feitos, e há pouco estávamos a falar, dado a sua raridade e o seu valor, são automóveis que são peças de museu, são para estar guardados como peças de museu. E para mim um automóvel tem que ser utilizado, tem que andar. Não sei se deverá andar no dia-a-dia, e depois cada utilizador, cada condutor terá a sua escolha e o seu gosto, mas eu custa-me um pouco, é a minha opinião mais uma vez pessoal, saber que há colecionadores ou que há pessoas que têm os carros guardados em garagens e que não os utilizam.
0: Para serem olhados.
1: Para serem olhados por eles próprios.
0: Por eles, pois.
1: Nem são apreciados nem olhados por mais ninguém. E aí, se calhar, não sei se me estou a adiantar um bocadinho ao tema, mas
0: não,
1: vamos apontar ao Évora Clássicos. Há encontros, o Évora Clássicos para mim é a referência, porque é na minha cidade. E Évora está para os clássicos, como eu costumo dizer, como os clássicos estão para Évora, quer dizer, é um casamento quase perfeito. É uma cidade com uma monumentalidade e uma história que parece que chama a que os carros clássicos lá circulem. E portanto é isso, aproveitar encontros como o Évora Clássicos, já que não utilizam no dia-a-dia, pelo menos que aproveitem o Évora Clássicos para sair com o carro e para proporcionarem a quem gosta de os ver, de os apreciar e de recordar as histórias.
2: Foi essa a minha intenção.
0: Ora bem, já cá voltamos, porque entretanto caímos em cima das 22 e pronto, já voltamos.
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0: E a nós também, há quem nos dera que, olha, tivesse um bocadinho mais fresquinho, que isto está realmente muito quente. E aqui Évora, por sinal, hoje andou lá dentro dos 40 zis e vai continuar assim e pronto. E também dar uma homenagem à infelicidade da Venezuela, que nos atingiu e que nos faz pensar e raciocinar muito sobre o que é o flagelo de uma situação destas. Bom, olha, só agora nos sintonizou, saiba que está na Rádio Telefonia, que se sintonizou no programa À Conversa com dois convidados de luxo, que nos traz a conversa dos automóveis clássicos, e estou a falar do Nuno Moreira e do Filipe La Salette. Perdeu algumas dicas, pois foi, mas olha, também não se pode ter tudo, mas seguramente agora daqui até às 23 vai-se manter connosco, e assim, se é assim, se for essa a sua vontade, vai ver que não dá por mal emprego o tempo. Eu continuo agora com o Nuno Moreira e volto à parte que é muito interessante, que é a certificação. A certificação do veículo de interesse histórico é um processo que atesta a qualidade do automóvel e motos clássicos, claro. O ACP Clássicos é uma entidade reconhecida oficialmente, isto foi algumas dicas que eu retirei das pesquisas, dos tais veículos de interesse histórico. Eu acho que isto é realmente uma qualidade muito grande e não são palavras. E as certificações que são emitidas pelo ACP e também pelo Caramulo têm realmente por base dois despachos ministeriais que eu agora não vou aqui referenciar. É fundamental que se instale esta necessidade de certificação a quem tem carros clássicos.
1: Fundamental, não sei se iria tão longe. É útil para quem quer preservar o seu clássico e o seu valor, e para quem quer ter alguma segurança cada vez que o usa. Acho que toda a gente se sente melhor se souber que está a utilizar algum objeto que tem ali um papel que diz que aquilo tem realmente valor, tem um interesse histórico. A partir daí, acho que até a própria pessoa se sente melhor quando tem esse objeto, esse veículo.
0: Sem dúvida.
2: É um incentivo à sua manutenção, à sua originalidade.
1: Preservação.
2: A questão das certificações.
1: Exatamente.
0: Pode um clássico certificado circular em zonas temporizadas de circulação, como por exemplo a Baixa de Lisboa? Acho que o Nuno já falou nesse aspecto.
1: É uma das vantagens.
0: Isto mantém-se ainda essa regulamentação?
1: Mantém-se. Um veículo certificado pode circular nas zonas de emissão reduzida em Lisboa. Essa é uma das vantagens que já falámos para a certificação de um automóvel anterior a uma determinada data.
0: O seu parceiro, o que é que acha que dá ajuda / colaboração do ACP aos automóveis clássicos?
1: Qualquer clube com a dimensão e a história do ACP é uma mais-valia para quem gosta de automóveis, e em particular neste caso de automóveis clássicos. Não só na certificação, como em todas as vantagens que um clube desses dá.
0: Uhum. É fácil transacionar um automóvel clássico?
1: Depende das pessoas envolvidas. A pessoa que vai fazer negócio, as duas pessoas que vão fazer negócio, mas em particular o comprador, tem que ter noção daquilo que vai comprar. Noção não só do carro que é e do estado em que está, mas também do seu valor. Isto de regatear clássicos com quem regateia ali um carro pronto, não é exatamente o âmbito de quem tem carros destes e quem quer ter carros destes. Temos que ter vários fatores em consideração e temos que abrir os cordões à bolsa se queremos realmente um clássico de qualidade, não é?
0: Certo. Importar um clássico, quais os cuidados a ter?
1: A proveniência. Nomeadamente países com neve, o que significa sal nas estradas. a sua história. Hoje em dia já se vai fazendo muito a história de cada automóvel. O dossierzinho com, desde a sua origem até o momento atual. Uma moda que pegou e que é útil, que é de guardar os certificados das inspeções periódicas para garantir a autenticidade dos quilómetros. Pronto, e os vários cuidados que se tem na compra de um automóvel normal, acrescidos de alguns outros, atendendo à idade do automóvel e ao interesse que o automóvel tem.
0: Uhum. O Nuno falou ainda há pouco aqui em off de um aspecto curiosíssimo e muito importante, que é Le Mans, que tem sido um laboratório prático, de rua, para a evolução do automóvel. Quer-nos contar um pouquinho daquilo que estava aqui a conversar em off?
1: Sim, o Filipe já tinha referido que a competição automóvel é a base para o desenvolvimento de muita coisa que nós usamos hoje em dia no nosso dia-a-dia, nos carros normais. Começo por referir que as 24 horas de Le Mans é uma prova efetivamente de 24 horas que decorre durante a noite. Então, uma das coisas que mais se desenvolveu nesta prova foram os faróis. Tudo o que é inovação em termos de iluminação automóvel foi feita praticamente nesta prova. O surgimento dos faróis de diodo, mais tarde os de xenon e mais recentemente os de laser. Tudo isso foi desenvolvido a pensar na noite de Le Mans. Os travões de disco. Os travões de disco surgiram com a Jaguar nos anos 50, em Le Mans, por necessidade, e era uma das vantagens que a Jaguar tinha sobre a Mercedes na altura, o que levou a Mercedes a desenvolver o travão aerodinâmico, que não era muito prático de usar, as próprias suspensões e os pneus, não é? A durabilidade dos pneus. Não só o grip que os pneus têm, mas a durabilidade desses pneus em provas de resistência é muito importante e para o nosso dia-a-dia também.
0: Claro, claro.
1: A mudança de condições do dia para a noite, as temperaturas, etc. Tudo isso é a competição que nos proporciona esse desenvolvimento.
0: Nós normalmente, em relação aos pneus, não mudamos pneus de chuva e pneus secos. Não temos esse luxo. Se calhar poderíamos ter.
1: Mas em países com neve há muita gente que tem dois sets de pneus, um para inverno e outro para verão. Nós cá no sul da Europa não, mas há muita gente no norte da Europa que tem dois sets de pneus.
0: Pois, nomeadamente os de pregos, ou de,
1: sim, os de pitons,
0: os de inverno. Pois isso realmente, Le Mans é realmente um laboratório a céu aberto que tem trazido toda essa inovação, ou pelo menos exigido uma inovação no ramo automóvel. Agora, ainda voltando aos carros clássicos, temos aqui um aspecto interessante que é que eu fui, que se me deparou hoje quando pesquisava, como conseguir uma matrícula da época, a tal declaração de interesse museológico?
1: A matrícula da época pode ser pedida. Se o carro for da época, não há impedimento nenhum a que a matrícula seja usada, uma matrícula de época. Se bem que, quando se pede uma matrícula hoje em dia, vêm as matrículas atuais. Mas é uma questão de se fazer um pedido.
2: Sim, faz-se no IMT.
1: É possível ter uma matrícula de fundo preto, letras brancas, como na altura.
0: Não, eu não estava a falar propriamente no estado do físico da chapa de matrícula. Estava a falar precisamente na tal classificação das matrículas. Se tem letras, determinadas letras do alfabeto, se tem números, se tem letras ao meio. Se tem, portanto, isso está tudo designado. Antigamente havia a norte, uma tipologia, centro e sul.
1: Agora é da altura do carro, é a matrícula da altura do carro. Eu estava-me a referir ao aspecto de
0: sim,
1: de,
0: ah não, é, pois essas são.
1: Não, as matrículas têm a ver com a altura da viatura e é essa matrícula que o carro tem que ter.
0: Mas pode ser alterada?
1: Em Portugal já houve essa possibilidade de se pedir a matrículas especiais, neste momento creio que não há.
0: O Clube de Clássicos de Évora tem interagido com os seus associados no sentido de ajuda, por exemplo, a essas exigências?
1: Não há propriamente um clube de clássicos em Évora. Há um evento mensal em que os aficionados se juntam num espaço e partilham conhecimentos, partilham histórias, partilham os seus carros.
0: Mas estão registados, não, ou não?
1: Não há propriamente
0: uma lista, não há uma checklist.
1: Não é. O nosso encontro tem por base o informal. Não quis obrigar ninguém a fazer inscrições. Perdão. quis deixar a liberdade a toda a gente de aparecer quando quisessem, à hora que quisessem. O encontro decorre ao último domingo de cada mês, entre as 10 e as 13. Se alguém quiser só ir de uma e meia a uma, é perfeitamente livre de aparecer a essa hora. Não temos uma organização rígida, digamos assim.
0: E depois partilhar na atividade social.
1: Exatamente.
0: Que é fundamental. A partilha de tudo e mais alguma coisa.
1: Exatamente, e é assim que temos conseguido cada vez mais participantes.
0: Portanto, quanto a matrículas, aconselho quem quiser o fazer, e pode o fazer, a consultar o site do ACP, está lá como proceder. Hoje ainda. É como se prepara um passeio de um clássico?
1: Como se prepara qualquer viagem com qualquer automóvel. Com os clássicos é preciso ter um bocadinho mais de cuidado com alguns aspectos,
0: nomeadamente
1: o arrefecimento, verificar os níveis, verificar se não há fugas, se não há, verificar a pressão dos pneus, verificar se os travões estão a funcionar corretamente, que no caso de alguns mais antigos é um problema.
2: Os abrandadores
1: funcionam corretamente.
0: Espetacular.
1: E o estado geral, se os pneus têm condições, não têm muitas garetas, porque há pessoas que tentam manter os pneus antigos o mais tempo possível, porque é cada vez mais difícil arranjar aqueles pneus de época. Nomeadamente os de faixa branca, que está a ser cada vez mais difícil de conseguir. E então, uma verificação geral. A níveis, óleos, águas, líquido de travões, o normal do funcionamento de um automóvel.
0: Os ralis de clássicos captam interesse?
1: Muito. Aliás, a competição automóvel em termos de clássicos é o que tem permitido no nosso país, lá fora, não vamos falar lá fora, porque lá fora é um boom imenso. As próprias 24 horas de Le Mans têm uma versão de clássicos. Em Portugal, têm sido os clássicos que têm permitido manter os campeonatos nacionais em mais atividade, porque houve uma altura em que os campeonatos nacionais de rallies e de velocidade estiveram quase moribundos, e os clássicos permitiram manter a atividade desportiva automóvel no nosso país.
0: Uhum. Filipe, saímos da história propriamente dita e entramos no momento atual. Existem várias provas de clássicos ao longo do ano e em todo o país, ao que nos é divulgado. Considera estes eventos um desafio para quem gosta de clássicos? Chamá-los a este lindo hobby ou não?
2: Sim, e como disse o Nuno muito bem, são eventos importantíssimos na atividade automobilística nacional, e nomeadamente para quem gosta de clássicos. E depois há uma situação também muito interessante, por exemplo, os eventos organizados pelo CPA ou pelo ACP, mas agora estou-me a lembrar, por exemplo, do CPA, o Algarve Classic Cars, as 48 Horas do Alentejo, que são dois dos maiores eventos, se não os maiores eventos. Talvez o Algarve Classic Cars seja o maior evento de automóveis antigos, e que tem a vertente desportiva e a vertente turística. Ou seja, quem se inscreve numa prova dessas pode escolher optar por fazer uma vertente de competição, e com umas determinadas regras e tudo. Eu não vou explorar por aí, porque também não conheço, não estou muito dentro do assunto, ou então fazer a vertente turística, que acaba por ser um passeio também ali com um cheirinho a mini competição, até para, enfim, para chamar as pessoas até no futuro poderem também entrar na vertente desportiva. Mas pronto, mas tem essa vertente também de passeio. É, no mesmo evento consegue ter as duas vertentes, a desportiva e a turística, ou de mero passeio.
0: Ah, e visitar zonas míticas.
2: Sim, conhecer o país, país, conhecer um país tão pequeno e tão rico,
0: e tão
2: bonito. Sim, sim.
0: Sem dúvida.
2: E é isso que também é importante.
0: Como se pode encontrar, o que se pode encontrar nesses eventos? Uma camaradagem?
2: Sim, acima de tudo,
0: um espírito?
2: Sim. Claro, quem lá está é por gosto, principalmente aos clássicos, não é? E aos automóveis. E portanto há de facto um espírito grande de camaradagem, mais até do que de competição, mesmo quem vai para a vertente competitiva. E aquilo que eu tenho assistido um bocadinho de fora, apesar de já ter feito uma ou duas provas, é que há uma grande entreajuda. Por exemplo, um caso, se é um carro que para por uma avaria, param logo dois ou três, quer dizer, não, esquece a vertente de competição, e há uma vertente de camaradagem, como falou há pouco, e muito bem. Eu acho que isso também faz o mundo dos clássicos um mundo um bocadinho especial. É que isso vê-se nessa vertente de desportiva e de passeios, mas também se vê em encontros como o Évora Clássicos. em que as pessoas estão lá nesse espírito de camaradagem, de troca de experiências, de troca de ideias, de recordação de histórias. E quando eu digo as pessoas, estou a falar quer nos participantes, quer nos visitantes. E isso acaba por ser também muito interessante. E é o gosto de participar num evento como o Évora Clássicos e noutros. É de facto estacionarmos o nosso clássico e às vezes ficar ali só calado à espera que as pessoas venham ter connosco e que nos venham contar. Não, e que nos venham contar: olha, foi num carro igual ao seu que eu aprendi a conduzir, foi num carro igual ao seu que eu fiz a minha primeira viagem para o Algarve. E torna-se muito interessante esses encontros, que há de facto uma interação muito grande de não só da vertente de camaradagem entre os participantes e desse gosto pelos clássicos e dessa interação e dessa troca de ideias e tudo, mas também essa interação com os próprios visitantes dos eventos. É um dois em um.
1: E foi num carro igual ao do Filipe, que eu fui dos primeiros carros em que andei, ainda em miúdo, que meu pai tinha um carro igualzinho ao do Filipe.
2: E por acaso, agora, se me permite rápido contar uma história.
0: Não, temos o tempo todo.
2: Uma ou duas histórias muito curiosas é que, no meu caso do Fiat 600, eu quando tomei a decisão de comprar um clássico e tinha esse sonho de quase de vida, eu não procurei um Fiat 600, como eu costumo dizer. Eu queria comprar um carro clássico. E por uma questão de várias situações, quer de oportunidade, quer de situação ali na altura, calhou em sorte um Fiat 600. E quando eu compro o carro, no dia que eu compro o carro, eu vou buscar o carro com o meu pai em Lisboa, e quando chego a casa, cá a Évora, aliás, e fiz questão de o mostrar à minha mãe, e a minha mãe diz-me assim: olha, curioso, foi num carro exatamente igual. Eu tinha um carro exatamente igual quando comecei a namorar com o teu pai. E portanto, eu não sabia desta história pré-comprar o carro, soube no dia em que comprei o carro. E portanto, acabou por ser engraçado também ver essa ligação quase.
0: As histórias associadas estão giras.
2: Sim, familiar, não é?
0: Falar de automóveis, normalmente, para os mais ambientalistas, é a parte negra da poluição. No vosso clube existe a responsabilidade social e ambientalista, ou não são aspectos que sejam falados?
2: Primeiro, corrigir aí uma coisa, como disse há pouco o Nuno Moreira, e muito bem, não é um clube, é um grupo de amigos.
0: Grupo de amigos.
2: São carros que não circulam no dia-a-dia. Eu acho que essa questão da questão ambiental não se colocam neste tipo de situações, nos clássicos. Há, com certeza, haverá um ou outro que o utiliza no dia-a-dia, mas é um número tão ínfimo de pessoas que não acho que isso seja um problema. Há coisas muito piores que os automóveis que poluem e que ninguém fala. Nomeadamente, enfim, isso ia dar a conversa grande, mas a própria produção dos carros elétricos polui mais do que os próprios carros a combustão que estão a circular atualmente.
0: Esses têm sido os argumentos.
2: Será outro tema. É. De facto, na questão dos clássicos, não sendo carros de utilização diária, ou a grande maioria não sendo carros de utilização diária, não parece que isso seja claramente um problema, até porque são carros que também nem só circulam no dia-a-dia, como também as deslocações que fazem são deslocações pequenas. Ou a grande maioria dos clássicos são deslocações pequenas, não é? Eu não pego o meu Fiat 600 e não vou daqui até ao Minho. Posso ir?
0: Pode ir, claro.
2: Poderei ir, demorarei se calhar uma semana lá chegar, mas demorarei, mas poderei ir. Aliás, tenho outra história curiosa sobre isso, que é uma das coisas que me faz também gostar muito dos clássicos. O carro clássico faz-nos recordar um dos grandes ativos, ou um dos ativos mais importantes que nós perdemos ao longo dos últimos anos, que é o fator tempo. Nós hoje em dia metemos-nos num carro moderno, clicamos no botão start-stop e quando estamos a clicar no start-stop já estamos com pressa para chegar ao destino. E um carro clássico tem o seu tempo. Um carro clássico demora a pôr a trabalhar, trabalha quando quer, quando nós o permitimos, demora a pôr o cinto, os que têm cinto, demora a ir à bomba e a ter que abrir o capô e ter que ir ao depósito, demora a pôr gasolina, demora a arrancar
1: o
2: motor,
1: convém
2: aquecer. Portanto, isso é um recordatório que quando esses carros eram o dia-a-dia, as pessoas tinham que ter tempo. Tinham que ter tempo nas suas vidas e hoje em dia não têm. E há uma história muito curiosa que eu faço sempre questão de contar. A primeira viagem que eu fiz com o Fiat 600 de Évora a Lisboa para ir a um encontro, fui com a minha mulher e a minha filha Carolina e carro num dia como o dois, com 40 e muitos graus.
0: Ui.
2: Num carro que tem um motor atrás e um radiador atrás. Portanto, sempre teve historicamente a tendência de aquecer. E portanto, nós estamos habituados a meter-nos na autoestrada e a chegarmos dependendo do peso do pé do condutor, onde mora, uma hora e um quarto a Lisboa, e a viagem demorou 3 horas e meia porque tive que parar em Montemor, nas Silveiras, em Vendas Novas, em Pegas, tive que parar nas capelinhas todas. Pronto, isso foi uma aventura que ainda hoje a minha filha Carolina recorda como uma coisa completamente fora do padrão. E que era uma situação normal aqui há 40 ou 50 anos atrás. Uma viagem demorar tempo porque o carro tinha que parar, tinha que aquecer, tinha que se meter água, tinha que isso tudo. E portanto, isso, o carro também nos traz essa mais-valia de termos que ter tempo e termos que arranjar tempo para gozar o clássico.
0: Muito bem. Já dessas histórias particulares que voluntariamente nos partilhou connosco, sei que o Filipe é apaixonado por uma versão automóvel que é o Fiat 600. O que é que sente quando circula ao saber que é olhado de forma diferente?
2: Essa é outra curiosidade. É como é que um carro que na altura era um carro popular, era um carro feito para ser acessível enfim, à maioria das famílias, e hoje é olhado, hoje, como eu costumo dizer, é um vira-pescoços. Se passar um Jaguaré, as pessoas viram o pescoço porque é um Jaguaré, mas se passar um Fiat 600, as pessoas viram no mesmo pescoço porque é um carro curioso. E não deixa de ser de facto marcante como é que um carro tão popular é hoje em dia olhado como um carro interessante e é de facto um marco histórico. Yeah. No mundo automóvel, com uma grande ligação cá a Portugal, pelo facto também de ter sido a partir de 64 cá montado na Somave em Vendas Novas, e portanto é um carro que estava muito presente nas estradas portuguesas ali nos anos 60 e 70, e eu acho que esse virado de pescoços, mais do que a beleza do carro ou o que é que seja, é a recordação que traz a muitas pessoas. É muito, pronto, enfim, é muito interessante. E aqui fazendo um bocadinho de, não é publicidade, mas puxando aqui a brasa à nossa sardinha, eu faço parte do Fiat 600 Portugal, que também é um grupo de amigos, não é nenhum clube, através das redes sociais, e essa é uma grande vantagem que a modernidade trouxe aos clássicos, uhum. que é a questão das redes sociais, quer no Facebook, quer no WhatsApp, onde grupos de entusiastas se reúnem, e onde há de facto essa entreajuda e esse espírito de ajuda em restauros, olha, preciso da peça tal, onde é que eu posso comprar, onde é que eu posso arranjar, e isso é essa modernidade, essas novas tecnologias vieram ajudar os entusiastas e simplificar o mundo dos clássicos, e nós no Fiat 600 Portugal fazemos questão de ajudar, além dos encontros que promovemos, de ajudar quem está a restaurar ou até quem está a pensar comprar um Fiat 600, no caso específico desse modelo. Obviamente que isso depois se aplicará aos 2 cavalos, aos 4L, também há grupos da grande maioria dos modelos mais conhecidos e mais populares.
0: E icónicos.
2: Icónicos, sim.
0: Ainda não abordamos os clássicos esportivos e os todo-terreno, que também entram na classe dos clássicos, digo eu, não é? Tem igualmente entusiasmo quando se apresentam versus tradicionais ou tem uma curiosidade acrescida?
1: É semelhante, o nível de interesse é semelhante e tem o seu público também específico. No caso do Ever Clássicos, temos lá um cantinho reservado para todo o terreno, que temos alguns 2, 3 habituais, não é? E é curioso ver também o desenvolvimento daquilo que inicialmente eram praticamente tratores até aquilo que existe hoje em dia. Temos alguns exemplares muito interessantes, desde Willys até Land Rovers, até o M&Ms nacionais.
0: E sei que, peço desculpa Nuno, de ter cruzado, sei que há um M&M que fez o Paris-Dakar em algures numa garagem em Évora. Mas isso
1: neste
0: é um
1: momento não está numa garagem em Évora, está em Pequim, pronto a iniciar uma viagem em direção a Portugal, Vesnia Vilas Boas, que vai ser o M&M com que ele participou no Dakar em 86 e 87, 87 tenho a certeza, e mais um MGA, um clássico, um grande clássico.
0: Sim, grande clássico.
1: Vão os dois fazer essa viagem até Portugal. Neste momento,
0: verdade, 18 mil quilómetros. Verdade seja, caramba.
2: Ainda também dizem que os clássicos andam um pouco.
0: Puxa,
1: esse UMM já esteve presente mais que uma vez no Euroclássicos, tem a curiosidade acrescida de ser um participante na maior prova de todo o terreno da história, e está neste momento prestes a iniciar essa...
0: Caramba, Pois é, para quem pode. Para quem pode e para quem tem peito para essa viagem.
1: Exatamente.
0: Porque é realmente preciso vontade e muita coisa, muitas outras coisas. Quando são expostos os clássicos, o que é mais alvo da curiosidade dos visitantes desses eventos?
1: Aqueles que dizem qualquer coisa a cada pessoa. Eu noto que as pessoas se dirigem porque o pai teve um, porque se recorda do vizinho ter tido aquele, dirigem-se àqueles que lhes lembram qualquer coisa. Depois dirigem-se àqueles em melhor estado, aqueles mais brilhantes, e depois aos desportivos também suscitam alguma curiosidade. Mas o estado de algumas viaturas e o facto de dizerem algo a alguém é uma das coisas que eu noto que atrai as pessoas e que é motivo de conversa. Às vezes iniciam conversa com os participantes do Évora Clássicos e os visitantes, como estava a dizer o Filipe aqui há bocado. Dá-se até esse entrosamento por um interesse histórico da vida de cada um.
0: Vê-se, às vezes, no Facebook, ou nos filmes, ou na televisão, em reportagens, aqueles relvados maravilhosos com aqueles carros com faróis do tamanho de um projetor dali da Sé, carros emblemáticos, carros lindíssimos, quase todos cabriolet. Nós, ou muitos deles, cabriolet, para corrigir a minha expressão, nós não temos a sorte de ter um património assim tão relevante como aparecem, né?
1: Temos mais do que aquilo que se possa pensar.
0: Olha, muito bem, vamos desmistificar.
1: Há muita coleção escondida. Há pessoas, como eu disse há bocado, não gostam de aparecer, nem têm gosto por este tipo de encontros.
0: Fazem parte, como o Filipe dizia, da garagem.
1: Houve pessoas que eu custei a puxar, digamos assim, para o Évora Clássicos, precisamente por causa disso. Porque são pessoas mais discretas, são pessoas que não gostam muito de mostrar. E interpretavam ao início, algumas interpretavam aquilo como exibicionismo.
0: Ou sinais exteriores da riqueza.
1: Exatamente. Mas não é. Aquilo é um local de partilha, um local de convivência de pessoas que têm um gosto comum, têm um interesse comum e um gosto comum, e que decidem partilhar uns com os outros e com o resto da comunidade, a quem lhes apetecer lá e passar por lá para ver. Não há que ter esse receio, essa estou a exibir aquilo que tenho, assim, não. Estamos realmente a partilhar uns com os outros um gosto em comum. Voltando às coleções que não aparecem, temos algumas, nomeadamente aqui em Évora, ou pessoas que sei que têm carros clássicos e ainda nunca apareceram nos encontros. Estão no seu direito.
0: Ora, cada um. Fica aqui o desafio. E por que não, se nos estão a escutar.
1: E pelo país fora temos grandes coleções no nosso país, com peças muito interessantes, algumas das quais muitas pessoas não fazem ideia. Agora estava-se a referir com, creio eu, para aí, Pebble Beach, não? Naquele relevado e
0: por
1: tal.
0: Por exemplo, daqueles que aparecem assim, longos e bonitos e sedosos.
1: O mercado é outro, não é? A dimensão do país também é outra. E a importância do evento também é outra, não é? É muito mais alargada, muito mais lata. Pronto, e aí surgem estas peças de valores incalculáveis, é como estávamos há bocado aqui a falar em off, né, que alguns Ferraris 250 GTO atingiram os 70 milhões e 80 milhões. Fala-se que houve um transacionado diretamente entre dois colecionadores por 77 milhões, portanto terá sido o valor mais alto, mas há outras coisas que não se chegam a saber. E o famoso Mercedes 300 SLR, o Lenaut, que a Mercedes tinha dois exemplares no museu e decidiu vender um aqui há poucos anos, pela módica quantia de 137 milhões.
0: Já agora, a história desses dois carros, que também o Nuno fez o favor de partilhar connosco aqui em off, já agora.
1: O GTO é um carro que foi... A Ferrari decidiu fazê-lo para homologar. Aliás, o O do GTO é de homologato. E decidiu fazer para competir. Foram feitos 30 e poucos exemplares do mesmo. E hoje, obviamente, além do carro ser lindíssimo, é um exemplar com muito valor. E o Mercedes, do qual só existem dois exemplares, que foi um carro feito para competir no ano de 56, foi desenvolvido durante 55, mas devido ao grande acidente nas 24 horas de Le Mans, em que a Mercedes esteve envolvida, foi um carro da Mercedes que entrou pela plateia, digamos assim, do povo e matou 80 pessoas. E a Mercedes decidiu retirar-se da competição durante largos anos. O carro, que já estava feito para 56, ficou na prateleira. E o nome que lhe foi atribuído, o Lenaut, é o apelido do chefe do departamento de competição da Mercedes, que passou a usar o carro estava lá, tinha que ter alguma utilidade, então passou a usá-lo nas deslocações da fábrica para casa.
0: Coisa simples.
2: O que vai de encontro àquilo que eu dizia, os carros são para ser utilizados.
0: Exatamente.
1: Até um
0: exatamente,
1: carro de competição.
0: Exatamente. Ainda para falar sobre esta área dos clássicos, qual o que gostaria de ter ou de ver à sua frente? São coisas diferentes. Ver uma coisa e possuir outra.
1: Já vi muita coisa. Aliás, eu tenho pautado a minha vida toda atrás dos automóveis. Já visitei muito museu. Agora, ter, eu tenho um top 5, digamos assim. Tenho um Jaguar E. Um Jaguar tipo R Roadster. Um Porsche 2.7 RS de 1973.
0: Coisa modesta.
1: Até um japonês, um Datsun 240Z. Voltando à Porsche, um carro mais antigo de 55, o 356, o Speedster, que chegou recentemente a Évora para uma coleção. Por aí.
0: Coisa modesta. Filipe, a mesma questão. Qual o ou os clássicos que mais gostaria de ver ou de perceber? Sem ser o Fiat 500.
2: 600,
0: desculpe.
2: O carro que eu mais gostava de ter era o carro que o meu pai tinha e a minha mãe quando eu nasci. Era um Opel 1204 SL Coupé, que veio de origem um azul, tipo azul bebé, que meu pai mandou pintar de azul escuro. Eu tenho duas fotografias desse carro. Tive uma demanda à procura desse carro e infelizmente soube através de interpostas pessoas que conheciam o último proprietário que o carro, enfim, foi para a sucata e desapareceu e foi abatido. Esse era o carro que eu gostava de ter. Portanto, não me vejo, obviamente estou aqui, se me perguntarem se eu tivesse poder económico para ter outro tipo de viaturas, claro que sim. Mas em termos de desejo era de facto poder ter o carro que me foi buscar à maternidade. Que tenho amigos que felizmente conseguiram. Um deles, em Viana do Castelo, um grande amigo meu, tem o carro e possui um carro, um Fiat 600, que foi o carro que foi buscar à maternidade. E eu gostava de poder replicar isso com esse Opel 1204 SL Coupé. Já não é possível, eventualmente um dia, arranjar um exemplar igual e fazer um, que também acho que é possível, o transplante da matrícula. Se a matrícula estiver cancelada, acho que ainda é possível fazer o pedido específico para atribuir aquela matrícula ao carro. Não é a mesma coisa, mas seria um sucedâneo, mas já dava para matar aqui um bocadinho o bichinho.
0: Exatamente. Existem pontos de apoio ao prazer de manter um clássico, que são as automobilias. Qual a sua importância e a sua opinião sobre as suas existências?
2: É um ponto essencial, por exemplo, para quem procura material para os seus carros e que não encontra. Se bem que hoje em dia, com o advento da internet, já como há pouco se falava, nos eBays, os OLX, etc., já se consegue ir encontrando, às vezes, até algumas coisas que antigamente eram complicadas e raras de encontrar. As automobilias permitem, de facto, encontrar e quem está, por exemplo, a restaurar um carro ou quer melhorar qualquer coisa no carro, poder encontrar material nesse campo. As automobilias não têm só a vertente de comercial de peças e disso, também têm uma vertente que a mim me diz alguma coisa, ou no Moreira diz muito, que são as miniaturas. Portanto, as automobilias têm ali vários para os colecionadores e para os amantes de automóveis, têm várias vertentes bastante interessantes. Aliás, eu há uma coisa curiosa, eu quando faço as visitas aos eventos de automóvel, principalmente clássicos cá em Portugal, o autoclássico e o motor clássico, o autoclássico no Porto e o motor clássico em Lisboa, eu perco mais tempo na parte da automobilia, das miniaturas e das peças, do que passo a ver os carros que estão em exposição. Pronto, mas isso depois aí, lá está, entra um bocadinho na subjetividade e no gosto de cada um. Pois, mas sim, mas tem uma importância fulcral. E mais uma vez, num país tão pequeno como o nosso, haver dois grandes eventos de clássicos e de automobilia é absolutamente notável. E é de facto dar constantemente os parabéns à organização de ambos os eventos, porque de facto é uma forma de nos aproximar a nós que gostamos e a quem, enfim, e a quem possa ter eventualmente interesse no futuro a ter um clássico, tem aí também quase uma porta de entrada nesse mundo dos clássicos.
0: Hoje tivemos a notícia que se levou mais uma martelada a quem quer importar qualquer coisa, e com taxas e taxinhas e sobretaxas, que neste país há havido de dinheiro dos outros. Mas enfim, bom, isso não nos calha agora aqui também estar a escalpelizar. Acha que exibir em mostra, num evento, um clássico, é uma vaidosice salutar? Ou estar, enfim, mostrando o meu é melhor que o teu, ou esse espírito não acontece?
2: Não, desculpe, discordo totalmente dessa visão dos encontros clássicos.
0: Não estou a dizer que existe.
2: Não,
0: estou a picar-vos.
2: Infelizmente existe. A experiência que tenho dos encontros a que vou é que, felizmente, é uma ínfima pequena parte. Para não dizer que em muitos encontros até não existe, mas em alguns com certeza haverá lá alguma bajulação, digamos assim, de mostrar. Estes eventos não são para mostrar os carros, no meu entender, mostrar no sentido de exibicionismo, exatamente, estava-me a faltar aqui a expressão. Acho que o intuito é completamente outro, pelo menos o meu é, e eu acho que falo pela maioria, se não quase todos os participantes dos eventos, e um grande exemplo disso é o Évora Clássicos, que tem uma qualidade, variedade e quantidade absolutamente notável para um evento que se passa no interior do Alentejo, e de facto ninguém vai lá, acho eu, fazer gala de mostrar que tem o carro X ou o carro Y. Vão para interagir, para proporcionar aos visitantes interagir também com os próprios carros, e acho que passa muito por aí.
0: Quais as zonas de Portugal que têm, eu não vou dizer a maior aficião, se fosse nas touradas, chamava-lhe aficião, pronto, que têm o maior interesse por esta arte, que é o preservar o carro clássico?
2: Não sei se isso é regional. Eu acho que tem a ver com o gosto de cada um, independentemente da região em que se encontra. Não me parece que haja aqui nada de regional, sinceramente.
0: Só por haver mais, sim, em determinada região,
2: pode
0: que tenham
2: haver,
0: essa,
2: claro que sim.
0: Esse interesse.
2: Pode haver mais coleções e mais em número de viaturas, sim. Não me parece que depois passe por uma questão regional de haver mais interesse ou menos interesse, isso não.
0: É vulgar circularem entre no país em diversos encontros?
2: Sim, e nós vemos, por exemplo, cá no Évora Clássicos já vem gente de fora. Eu também vou com o meu 600 às vezes a Lisboa, não faço muitas deslocações mais do que essa ida a Lisboa, mas vê-se perfeitamente em qualquer encontro de clássicos pessoas que vêm de fora. E que participam nos encontros, sim, com certeza. Até uma forma de, como eu dizia há pouco, de fazer uma viagem e de recordar o que era fazer uma viagem no antigamente, não é?

0: E fez muito bem lembrar-se, porque esta coisa das músicas intemporais é uma maravilha, é uma maravilha. Mas continuamos aqui com o nosso pianista ali do outro lado, ali a fazer nos sinais. Então e eu não toco, não toco, toco, toca, já lá vai, já lá vai. E estamos a caminhar passos largos para o final do nosso programa de hoje, maravilhoso. Mas ainda ia deixar ao Nuno uma questão antes das alegações finais. Quando fazem os clássicos de Évora, o espaço que ocupam, acham que aquele espaço é o espaço ideal? Gostavam de ter outro espaço? O que é que me diz, Nuno?
1: O espaço ideal teria mais espaço, que é aquilo que nos está a fazer falta neste momento. É um bocadinho mais de espaço, porque está-se a tornar curto para a frequência que temos tido.
0: Estamos a falar, concretamente, para quem não está em Évora,
1: Praça
0: 1 de Maio,
1: entre o mercado, não é? E a Igreja de São Francisco. Espaço gentilmente cedido pela União das Freguesias do Centro Histórico de Évora, que foi quem me foi buscar, digamos assim, ao sítio onde eu fazia os encontros inicialmente, aí num parque de estacionamento, e levou-me para uma zona nobre da cidade, que é bom para toda a gente, é bom para a cidade.
0: A cidade também não tem muitos pontos, pois não?
1: Não, para fazer um evento deste género, temos poucos pontos, com aquelas condições. Neste momento já temos sombras, porque entre tantas árvores que cresceram, temos um mercado ali ao lado que nos proporciona ir beber um café, uma água, ir à casa de banho, e a junta monta uma rampazinha para nós subirmos lá para cima, para respeitar os nossos clássicos.
0: Ora bem.
1: E estamos ali muito bem, é um espaço ótimo, maior visibilidade não poderia ter no espaço, no sítio onde se encontra. Torna-se curto às vezes, efetivamente. Outros sítios da cidade seriam interessantes, mas não teriam as mesmas condições com tudo o que aquilo tem.
0: Claro, claro.
1: Não estou a ver grandes alternativas para o local. O crescimento do encontro está limitado pelo tamanho do espaço existente. Efetivamente, isso está. Mas é um espaço que todos nós gostamos.
0: Qualquer dia aglutinar alguns estacionamentos ali.
1: Está previsto, mas isso já tem que ser com a ajuda da Câmara.
0: Da Câmara, claro. Daqui lançamos o repto para olharem novamente para dentro e